0: cancha muda. He visto.
1: Recomendado Boeing.
2: Bien conectado.
0: Bim Boeing. Boeing. 97.3.